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dia, prezados ouvintes do programa Luz para a Vida, né? Nessa manhã fria que nós estamos começando aqui o nosso programa. Nós queremos agradecer a sua audiência e é com grande alegria, né, que estamos mais uma vez de volta para levarmos até você palavras de fé, de esperança e força pela palavra de Deus, né? Nosso programa tem como objetivo principal falar do amor de Jesus e de sua palavra como nossa bússola, né? Nossa segurança espiritual num mundo cada vez mais complexo, difícil de se viver. O programa Luz para a Vida vai ao ar todos os domingos, sempre pela Rádio Ceará FM 104.9, nesse horário, né? Sempre às 7 horas da manhã. E o nosso abraço fraternal de hoje vai para todas as pessoas que ouvem o nosso programa, assistem o nosso programa na parte da manhã, aí na zona rural e aqui na zona urbana de nossa cidade. Um abraço para você, que Deus o abençoe, que esse dia seja um dia de muita paz, de alegria e felicidade também para a sua família.

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2: Amado Deus, estamos aqui para juntos louvarmos, agradecermos, adorarmos o Teu Santo Nome, estudarmos a Tua Palavra. Te agradecemos porque o Senhor é bom e eterna a Sua misericórdia, e o Seu amor dura para sempre. Te agradecemos por mais um dia de vida, por ter, ó Senhor, nos dado a oportunidade de viver mais este dia. Rogamos ao nosso Pai uma bênção toda especial para os nossos diletos ouvintes que estejam ouvindo este programa neste momento. Que o Espírito Santo de Deus abençoe o seu lar e a sua família. E a graça do Senhor Jesus possa estar com cada ouvinte e sua família nesse momento. Guia-nos, Senhor, neste dia, nos protege e nos concede sabedoria para sabermos como viver e conviver. Entregamos nossos planos em Tuas mãos, nossos sonhos, nossos projetos em Tuas mãos, porque Tu sabes o que é melhor para cada um de nós. São essas petições que fazemos. Desde já Te agradecemos, no doce nome do Senhor Jesus. Amém.
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2: Hoje, no serviço de utilidade pública, nós vamos falar sobre a importância do plantio de árvores num perímetro urbano para diminuir os efeitos do calor no verão. É complicado e difícil o que nós estamos vendo no mundo atualmente. Recentemente, na Europa, houve uma onda de calor, ondas de calor muito grandes, que provocaram só na França 1.300 mortes. Em países como a Espanha, Reino Unido, Itália, as temperaturas chegaram a mais de 45 graus. Acaso mesmo, viu? Que os sinais de trânsito, né? Os semáforos, como por exemplo na Espanha, eles derreteram, né? É um plástico muito resistente, mas eles derreteram. O asfalto também, ele derreteu. E nós sabemos que, infelizmente, com o passar do tempo, as temperaturas do planeta Terra, elas estão aumentando, devido a mudanças climáticas, né? Devido à poluição, devido a questões físicas e químicas do planeta Terra, desmatamento, poluição, uma série de fatores. E agora nós estamos vendo aí que à nossa frente, os prognósticos não são muito animadores com relação à questão do El Niño. Será um dos fenômenos de El Niño mais fortes que já houve em 100 anos. E a tendência é que as temperaturas do planeta possam aumentar. Mas o que é que nós podemos fazer diante de tudo isso? Nós precisamos nos conscientizar de que não podemos apenas esperar de mãos cruzadas, de braços cruzados. Temos que fazer alguma coisa. Uma das coisas que nós podemos fazer é plantar árvores. Isso mesmo, plantar árvores. Tanto no perímetro rural, né, na zona rural, como podemos plantar e devemos plantar na zona urbana. De vez em quando, nesse programa, eu faço apelos às autoridades aqui do nosso município que possam plantar mais árvores nos espaços abertos de nossa cidade. Existem lugares, praças, né, ruas e ambientes que se devem plantar mais árvores, porque as árvores, elas têm uma influência muito grande no clima do planeta Terra, no clima da nossa rua, no clima da nossa cidade, da nossa casa. Para você ter uma ideia, as árvores têm a capacidade de absorver o gás carbônico, que aumenta a temperatura da Terra e devolver para o meio ambiente o oxigênio. Elas também ajudam no controle da radiação solar. Uma copa de uma árvore frondosa, ela impede que os raios solares atinjam diretamente o solo e aumente a temperatura daquele ambiente. Elas ajudam na umidade, né? Na umidade. Elas diminuem a temperatura, ajudam na ventilação. Além de trazer beleza, algumas podem trazer frutos, né? Produzir frutos. Então, as árvores, elas são de extrema importância. Então, você que tem um quintal na sua casa, que ainda não plantou nenhuma árvore, plante. Se você puder plantar uma árvore na frente da sua casa, uma árvore que se adeque ao espaço, né? Na frente da sua casa, plante. As autoridades aqui, a Secretaria de Meio Ambiente, de Agricultura, e procure plantar mais árvores na nossa cidade. Eu acho que Ceará deveria ter mais árvores plantadas. É uma cidade que tem mais espaço para plantar árvores. Porque quando chegar o verão, a situação vai se complicar cada vez mais. Hoje a nossa cidade é uma cidade asfaltada, e com asfalto a gente sabe que em qualquer cidade onde existe asfalto, a tendência é a temperatura ambiente aumentar. Então seria muito bom, né, que as pessoas que fazem parte da Secretaria de Agricultura, do Meio Ambiente, pudessem plantar mais árvores. Eu sei que faz um trabalho muito bom de distribuir mudas de plantas, isso é muito importante, mas é preciso também que haja um plantio, né, de árvores na nossa cidade. E você que mora na zona rural, você que tem uma matinha aí preservada, você que tem um topo de serra ainda com mata, você que ainda tem um riacho que tem matas ciliares nas margens do seu riacho, da sua barragem, do seu açude, não destrua, não desmate, porque a situação é difícil, vai ser difícil daqui para frente. Então, quanto mais árvores nós tivermos, plantarmos, preservarmos, cuidarmos, melhor, porque aí as árvores, elas têm muitas utilidades, ajudam no clima, na regulação do clima da terra, evita erosão, né? Diminui a temperatura, ajuda na umidade, né? E traz sombra, frescor, beleza, né? Então, as árvores são de extrema importância para o meio ambiente. E você, meu amigo, plante árvores. Se você puder plantar uma árvore frutífera ou não, plante. E você que mora na zona rural, que tem uma mata aí, preserve, né? Porque o que a gente vê hoje em dia é muita gente colocando veneno de forma irresponsável, né? Destruindo as matas, os animais, os insetos, e isso só traz problemas graves para a sua propriedade. Então está dado o recado, vamos plantar para que possamos ter uma vida melhor, uma vida mais saudável.

Como é boa essa oportunidade de estar com você todos os dias aqui, conversando um pouquinho a respeito da Palavra de Deus. O texto está na primeira carta do apóstolo Pedro, capítulo 2, verso 9. Vocês, porém, são geração eleita, sacerdócio real, nação santa, povo de propriedade exclusiva de Deus, a fim de proclamar as virtudes daquele que os chamou das trevas para a sua maravilhosa luz. Você sabe, hoje a sociedade enfrenta um fenômeno cada vez mais presente, o conflito geracional. A velocidade das mudanças tecnológicas e culturais faz com que as gerações se distanciem e até desprezem umas às outras. Mesmo que isso seja feito assim, em tom de brincadeira, a geração Z, por exemplo, é constantemente criticada por sua dependência de celulares e pela maneira como lida com a informação. Muitas vezes, essa geração é vista como pessoas que sabem de tudo, mas que paradoxalmente parece ter dificuldades em se conectar com questões mais profundas da vida. Ou seja, muita informação, mas sem profundidade. No entanto, ao refletirmos sobre o que a Bíblia nos diz, nós vemos que as gerações, elas não são um motivo para separação ou disputa, mas uma oportunidade para colaboração no reino de Deus. Essas palavras de Pedro, em que nós somos chamados de geração eleita, sacerdócio real, nação santa e povo escolhido de Deus, palavras que nos lembram que, apesar das diferenças entre as gerações, todos têm o mesmo valor e propósito diante do Senhor. O mais fascinante é que essa chamada de Deus para ser seu povo não depende da idade, da tecnologia que nós usamos ou das tendências culturais que nós seguimos. Cada geração tem sua importância no plano divino. E é importante entender que, independentemente das diferenças de tempo ou das dificuldades geradas pelas mudanças rápidas, somos chamados a proclamar as virtudes de Deus. Somos a luz do mundo, não importa a geração em que nós vivemos. Talvez em nossa sociedade seja fácil criar ou assim esse embate, essa rivalidade entre as gerações, ou até cair na tentação de julgar as gerações mais jovens ou mais velhas, de achar que as opiniões e valores dos outros são ultrapassados ou insustentáveis. Mas de acordo com a Bíblia, todas as gerações têm um propósito comum: fazer brilhar a luz de Cristo. As diferenças geracionais não devem nos dividir, mas nos unir para cumprirmos a missão que Deus nos deu. O convite do Senhor para sermos sua geração eleita é claro. Se você faz parte da geração X, Y, Z ou qualquer outra, você foi escolhido para servir a Deus e ser um exemplo para o mundo, proclamando as boas novas do Senhor Jesus Cristo. Não importa se nós estamos conectados aos avanços da tecnologia ou se nós preferimos formas tradicionais de comunicação, o importante é que nossa missão é a mesma: ser a luz nesse mundo de escuridão e levar o amor de Cristo para todas as pessoas de geração em geração. Em tempos de tanto conflito entre as gerações, essa mensagem de primeira carta de Pedro, capítulo 2, verso 9, é um lembrete importante. Não importa o tempo em que nós vivemos, ou o mundo, o que pensa o mundo, nós somos uma geração amada, escolhida por Deus para declarar as suas virtudes, e devemos nos levantar para cumprir essa missão. Deus não faz acepção de pessoas e Ele nos chama a compartilhar o seu amor com o mundo, independentemente da nossa idade ou da época em que nós vivemos. Que nós nos lembremos disso e nos unamos sem barreiras de idade para cumprirmos o propósito que Deus tem para cada um de nós. Vamos orar juntos? Senhor Deus, coloca no meu coração e de todos que estão orando comigo, Senhor, essa convicção
de que independentemente da nossa idade, da nossa faixa etária, fomos todos chamados para anunciarmos as virtudes daquele que nos chamou das trevas para a sua maravilhosa luz. Que todos nós vivamos esse privilégio. Vivamos para anunciar Jesus. Em nome desse Cristo bendito nós oramos. Amém.

primeira música do programa de hoje oferecemos para os nossos queridos amigos, ouvintes, nossos irmãos Josivaldo e Janaína, Técio e Glésia, Carlos e Anne, e para os irmãos do Manso. Ouçam com essa música de Adoradores, a música Só a

Próxima música dedicamos aos prezados amigos que ouvem nas localidades de Sítio Pagão, Malhada da Pedra, Barriguda, Mamissoba, Caianinha e para os irmãos Jorge Cordeiro, Flávio e sua esposa Cicinha. E para o irmão Antônio na Padre Noval. Ouçam com Fernando Iglesias a música

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2: A última música do nosso programa de hoje, nós queremos oferecer aí aos irmãos Maria do Carmo Guimarães, um abraço todo especial para você, minha irmã. Maria Martins, Sheila Ramon, Adriano e Agnes, na Igreja Central, na Igreja Adventista Central, né? E para os amigos que estão nos ouvindo aí em Lagoa do Cercado. Então ouça com Adoradores 5 a música Santo Espírito.

Hoje à noite, às 19h30, nós teremos cultos, né, de adoração e pregação da palavra de Deus nas três igrejas adventistas do sétimo dia aqui em Ceará. Então você pode nos procurar nos seguintes endereços: na igreja adventista Morada da Serra, ali na rua Manuel Batista, caminho da piscina de Bio, nós temos o culto jovem, né, que se encerra hoje, dia 5, onde teremos como pregador nosso irmão de Belo Jardim, Israel, né, trazendo a mensagem da palavra de Deus para nós. Na igreja central, teremos a irmã Glésia pregando, e na igreja adventista do bairro da Coab, teremos o irmão Josivaldo pregando a palavra de Deus, né. Caso você deseje fazer um curso bíblico gratuito, você pode acessar o site aí, biblia.com.br, e você receberá um curso bíblico gratuito em sua residência pelos correios, né? E tem um convite todo especial para você, principalmente para você jovem, mas é aberto para o público todo, né? A Igreja Adventista Sétimo Dia em Ceará, né, ela tem um convite todo especial para você, meu prezado ouvinte, que é entre os dias 18, aliás, entre os dias 12, no próximo domingo, de hoje a 8, e 18, né, vai ser uma semana, né, começando domingo e terminando no dia 18, nós estaremos dando início à semana de oração jovem. Pense que semana abençoada essa, viu? Uma semana de oração jovem, cujo tema esse ano vai ser especial: mente curada, coração livre. Mente curada, coração livre. Nós vamos aprender como lidar com questões como ansiedade, depressão e outros temas importantes, e qual a relação que existe entre a nossa mente e o nosso coração, né? As nossas emoções, os nossos sentimentos. O palestrante será o pastor Luiz Fernando de Souza. Ele é bacharel em teologia, ele é da cidade do Rio de Janeiro, certo? Vai ser o palestrante. E você não pode perder, né? Pois nós vamos aprender como ter uma mente curada para ter um coração livre. E onde é que vai ser essa semana de oração jovem? Vai ser na escola de referência Nossa Senhora de Fátima, Erém, né? Começando às 19h30. Então, você venha e aprenda como lidar com as suas emoções. E emoções boas ou ruins, elas têm uma relação muito grande com a nossa vida emocional, espiritual, sentimental e o nosso coração, tá bom? Então, seja bem-vindo, será um prazer tê-lo lá em nosso meio. Semana de Oração Jovem, tema Mente Curada, Coração Livre, com o pastor Luiz Fernando de Souza, do Rio de Janeiro. Começando dia 12, no domingo, de hoje a 8, e terminando dia 18, na escola de referência o Erém. Sejam bem-vindos, será uma semana maravilhosa para todos.

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1: Prezados ouvintes, um bom dia para você, um bom dia para todos os que estão nos assistindo nesse momento. Nós queremos agradecer pela sua audiência. Eu creio que você, prezado ouvinte, deve estar acompanhando os últimos acontecimentos no mundo, não é? Através das redes sociais, dos jornais, dos telejornais, né? Nós estamos vendo que o mundo ele está em convulsão. São muitos sinais que estão acontecendo no mundo físico, no mundo espiritual, no mundo econômico, no mundo social, no mundo econômico, ambiental. E muitas pessoas começam a perguntar se nós já estamos perto do fim. Nós queremos dizer para os prezados que os sinais da volta de Cristo, eles não acontecem num momento só. Eles não acontecem num dia só. Eles vão acontecendo ao longo da história e eles vão piorando, eles vão crescendo, eles vão se tornando mais intensos. E Jesus disse, né, nos evangelhos de Mateus, Marcos e Lucas, que haveria assim, guerras, fomes, pestes, grandes terremotos, epidemias, não é? Ele falou que os homens seriam maus. O apóstolo Paulo, lá em 2 Timóteo, capítulo 3, verso de 1 a 3, ele diz que nos últimos dias os tempos seriam difíceis. E nós estamos vendo que o planeta Terra ele está caminhando para o fim. Não sabemos o dia e nem a hora, né? Como diz lá Mateus, Jesus falou em Mateus 24, 36. Mas nós temos que estar alertas às coisas que estão acontecendo no mundo. Nós não devemos entrar em pânico e nem devemos achar que porque aconteceu um terremoto, um furacão, um vulcão, ou aconteceu algum sinal no céu e na terra, que Jesus estará voltando logo imediatamente, logo a seguir aqueles acontecimentos. Mas os sinais da volta de Cristo estão cada vez mais intensos e nós não podemos negar isso. Não podemos. Né? Os sinais eles estão espalhados em todas as áreas do planeta Terra, em todos os setores do planeta Terra. O próprio Jesus disse que haveria sinais no mundo religioso, com aumento de falsos profetas, de falsas curas, falsos milagres, não é? Nós teremos também problemas no mundo econômico, né? Que os ricos cada vez mais ricos, os pobres cada vez mais pobres, haveria aumento da corrupção, da violência, da maldade, da perversidade, né? Haveria também fomes causadas por mudanças climáticas, como a gente está vendo, né? Haveria também sinais com relação à política, né? E tem os homens lutariam pelo poder. E nós estamos nesses sinais espalhados de todas as formas possíveis, não é? Existe uma passagem na Bíblia, no livro de Lucas, no capítulo 21, e versículo 25, que diz o seguinte, Jesus diz o seguinte: haverá sinais no sol e na lua e nas estrelas, e na terra angústia das nações em perplexidade pelo bramido do mar e das ondas. Homens desmaiando de terror,

dificuldade. Então a gente percebe que as pessoas ficariam em angústia pela perplexidade, pelo bramido das ondas e do mar. Esse bramido das ondas e do mar tem duas correntes teológicas que dizem que são conflitos entre nações, e também pode significar, literalmente falando, que as ondas do mar estão realmente invadindo as cidades litorâneas devido ao derretimento das calotas polares, do degelo, né, das montanhas e das calotas polares. Mas também significa conflitos entre as nações. E a Bíblia diz que os homens desmaiariam de terror na expectação das coisas que sobreviriam ao mundo. Desmaiariam de terror porque há muitas pessoas que, quando veem essas coisas, elas só em verem e ouvirem tudo isso, elas ficam angustiadas, deprimidas e abatidas. Mas o que significa tudo

a pregação do Evangelho. Porque Jesus não voltará ao mundo sem antes avisar que ele vai voltar. Ele diz: então virá o Filho do Homem numa nuvem com poder e muita glória. Então, depois de tudo isso, Jesus virá, né? Jesus virá. Ele diz: eu virei para julgar todas as nações. Mas ele nos deu um conselho bem interessante, continuando a sua mensagem. Cristo diz no verso 28 de Lucas 21, ele diz: ora, quando estas coisas começarem a acontecer, os sinais que ele falou, olhai para cima e levantai as vossas cabeças, porque a vossa redenção está próxima. Então ele disse, quando você vê guerras, terremotos, fomes, pestes, né, violência, corrupção, maldade, incredulidade, perversidade, sinais no sol, na lua, nas estrelas. Então ele disse, você não deve entrar em desespero nem em pânico. O que você deve fazer é levantar a cabeça. Olhar para cima e levantar a cabeça. Porque a nossa redenção se aproxima. Por que ele falou isso? Porque antes dele voltar, muitas pessoas entrariam em desespero. Mas o que é que nós, como cristãos e como filhos de Deus, devemos fazer? A gente não fica feliz em ver guerras, fomes, pestes, terremotos, né? Catástrofes, violência, corrupção, maldade. Não, a gente não fica feliz, nenhuma pessoa fica feliz. Mas ao mesmo tempo a gente deve ficar feliz, porque a redenção desse mundo estaria próxima. Os sinais da volta de Cristo são indicativos de que ele virá para redimir esse planeta Terra do pecado, da maldade, da violência, de Satanás e de seus anjos maus, da morte e do sofrimento. Então, tudo isso que está acontecendo deve nos levar a refletir, não é? Não entrar em desespero. E também não achar que esses sinais da volta de Jesus, eles é para meter medo na gente, é para causar pânico. Não. Mas é para a gente se conscientizar que o fim se aproxima. A Bíblia não diz o dia e a hora que Jesus vai voltar, o ano, não é? Isso só compete a Deus. Então nós temos que, como cristãos, estar preparados. Porque ele diz aqui, ó: passará o céu e a terra, mas as minhas palavras não hão de passar. Ele também diz aqui, ó: vigiai em todo o tempo, no verso 36. Vigiai em todo o tempo, orando, para que sejais dignos de evitar todas estas coisas que hão de acontecer, e de estar em pé diante da presença do Filho do Homem. O que significa isso? Que nós, como cristãos, temos que estar sempre vigilantes, atentos a tudo que está acontecendo à nossa volta. E estarmos em constante oração, leitura da Bíblia, comunhão com Deus, né? Comunhão com os irmãos na igreja, testemunhando de Jesus, para que as outras pessoas se preparem também para esse evento extraordinário e único que é a sua vinda. E você, prezado ouvinte, que ainda não se preparou, aproveite essa oportunidade que Deus está dando a todos nós, inclusive a você, para se preparar para a breve volta do Senhor Jesus. Essa demora aparente, né, que muitos não estão pensando que é uma demora proposital, mas não é. É Deus, ele está deixando a porta da graça aberta para que você possa se salvar e entregar a sua vida a Jesus. É? Porque ele diz assim: o Senhor não retarda, aqui em 2 Pedro capítulo 3, verso 9, o Senhor não retarda a sua promessa, ainda que alguns a tenham por tardia, mas ele é longânimo, quer dizer, bondoso, misericordioso para convosco, não querendo que alguns se percam, senão que todos venham arrepender-se. A demora de Cristo, a aparente demora de Cristo, é apenas para nos dar uma oportunidade para a gente se salvar. Então, o tempo que você tem aqui no planeta Terra, que seja de 40 anos, 50, 20, 30, 80, 90,

É o tempo que Deus lhe dá para que você se arrependa, para que eu e você possamos estar em dias com Deus. Nós não sabemos quanto tempo a gente vai viver aqui, mas a gente tem que aproveitar a oportunidade que Deus nos dá para a gente se arrepender dos nossos pecados, para a gente se arrepender das nossas faltas, para a gente se consertar diante de Deus, para a gente procurar melhorar a nossa vida espiritual. Nós temos que parar um pouco e pensar de que tudo aqui passa. Vivemos numa carreira desenfreada para conseguir coisas que vamos deixar, não vamos levar. E a volta de Cristo está aí, às portas. Cada dia que passa, os sinais da sua vinda estão se cumprindo. Cada dia que passa, cada terremoto, cada vulcão que entra em erupção, cada guerra, cada epidemia, cada El Niño, cada onda de calor, cada ato de violência, cada mentira que se prega, cada ato de corrupção, são sinais que indicam que Jesus está voltando. Então a gente precisa fazer uma pergunta: se Jesus voltasse hoje, estaria eu preparado? Se Jesus voltasse hoje, eu estaria pronto para me encontrar com Ele? O que está me impedindo de me preparar para a breve volta de Jesus? Aí você pode dizer: eu já tenho uma religião. Eu não estou falando de religião, eu estou falando aqui de preparo, eu estou falando aqui de comunhão, eu estou falando aqui de fazer uma análise de tudo que está acontecendo à nossa volta, para que a gente não seja pego de surpresa quando Jesus voltar. A aparente demora de Cristo é uma oportunidade que Ele está dando para a humanidade se converter e se preparar. E a gente não pode brincar com isso. É muito sério. Tudo que está acontecendo à nossa volta é muito sério. E nós precisamos estar preparados para esse dia tão glorioso que é a segunda vinda de Cristo. A nossa fé tem que ser uma fé para se prepararmos, para nos prepararmos para a bendita volta do Senhor Jesus. Precisamos nos preparar, porque daqui para frente, meus amigos, as coisas vão se intensificar cada vez mais. A Bíblia não mente, Jesus não mente. Ele disse que os sinais existiriam, estão acontecendo, os acontecimentos estão aumentando, se intensificando, e você e eu precisamos nos preparar para esse momento tão importante que é a volta do Senhor Jesus. A pergunta é: você está se preparando para a volta de Cristo? Você está atento aos sinais que estão acontecendo à sua volta? Ou você está brincando com o que a Bíblia diz? A Bíblia não mente, a Bíblia é a palavra de Deus. A gente não pode desconsiderar o que Deus disse através de seus profetas, dos seus apóstolos, nos evangelhos, no Antigo Testamento, no Novo Testamento. O que ele falou, o que eles falaram, é certo. Está se cumprindo. E o que compete a gente é levantar a cabeça e olhar para cima, porque a nossa redenção se aproxima. Então, o meu apelo é que você, de hoje em diante, procure fazer um preparo espiritual para a volta do Senhor Jesus. Você pode até dizer assim: mas e se eu estiver morto naquele dia? Não importa, se você estiver morto ou vivo, você vai comparecer diante do grande rei, porque todos nós vamos comparecer diante do tribunal de Cristo, para que sejamos julgados pelos nossos atos, palavras, pensamentos, atitudes. O que nós devemos fazer é nos preparar, é entregar nossa vida a Cristo enquanto é tempo. Esse é o meu desejo, essa é a minha oração.
para que você reflita em tudo que está acontecendo à sua volta. Se prepare, meu amigo, porque em breve Jesus voltará. E eu quero terminar a mensagem de hoje fazendo uma oração, né, para que o Espírito Santo de Deus possa fazer com que você reflita sobre o que foi falado aqui. Então vamos orar. Amado Deus, nós sabemos que o fim se aproxima rapidamente. A cada dia que passa, a cada hora que passa, os sinais da volta de Cristo estão aí, todos os momentos, toda hora e todo instante. E nós precisamos estar preparados para esse momento. Eu te peço, eu te rogo, que possamos estar de cabeça erguida, para que quando Jesus voltar, nós possamos subir com Ele para o céu. Que Deus nos abençoe, esteja conosco durante esse dia, e que a gente não se engane com as ilusões deste mundo, mas que possamos estar preparados para a volta do Senhor Jesus. São essas petições que fazemos, desde já te agradecemos, em nome de Cristo Jesus. Amém.

vem, Espírito vem, Espírito Santo, Espírito.

0: Oremos. Ó Deus, pela humilhação do vosso Filho, erguestes o mundo decaído. Dai-nos uma santa alegria, para que, livres da servidão do pecado, cheguemos à felicidade eterna. O nosso Senhor Jesus Cristo, vosso Filho, que é Deus e convosco vive e reina na unidade do Espírito Santo, por todos os séculos dos séculos.
1: Amém.

0: Leitura da profecia de Zacarias. Assim diz o Senhor: exulta, cidade de Sião, rejubila, cidade de Jerusalém. Eis que vem teu rei ao teu encontro. Ele é justo, ele salva, é humilde e vem montado no jumento, um potro, cria de jumenta. Eliminará os carros de Efraim, os cavalos de Jerusalém. Ele quebrará o arco de guerreiro, anunciará a paz às nações. Seu domínio se estenderá de um mar a outro, e desde o rio até os confins da terra. Palavra do Senhor.
1: Graças a Deus.

0: Leitura da Carta de São Paulo aos Romanos. Irmãos, vós não viveis segundo a carne, mas segundo o Espírito, se realmente o Espírito de Deus mora em vós. Se alguém não tem o Espírito de Cristo, não pertence a Cristo. E se o Espírito daquele que ressuscitou Jesus dentre os mortos mora em vós, então aquele que ressuscitou Jesus Cristo dentre os mortos vivificará também vossos corpos mortais por meio do Espírito Santo que mora em vós. Portanto, irmãos, temos uma dívida, mas não para com a carne, para vivermos segundo a carne. Pois, se viverdes segundo a carne, morrereis. Mas, se pelo Espírito Santo matardes o procedimento carnal, então vivereis. Palavra do Senhor.
1: Graças.

0: Senhor esteja convosco. Proclamação do Evangelho de nosso Senhor Jesus Cristo, segundo Mateus. Naquele tempo, Jesus pôs-se a dizer: Eu de novo, ó Pai, Senhor do céu e da terra, porque escondestes estas coisas aos sábios entendidos e as revelastes aos pequeninos. Sim, Pai, porque assim foi do teu agrado. Tudo me foi entregue por meu Pai, e ninguém conhece o Pai senão o Filho. Ninguém conhece o Filho senão o Pai, e aquele a quem o Filho quiser revelar. Vinde a mim, todos vós que estáis cansados e fatigados sob o peso dos vossos fardos, e eu vos darei descanso. Tomai sobre vós o meu jugo e aprendei de mim, porque sou manso e humilde de coração. E vós encontrareis descanso, pois o meu jugo é suave e o meu fardo é leve. Palavra da salvação.
1: Glória a vós, Senhor.

0: Caros irmãos e minhas irmãs, eu quero expressar antes de tudo a minha alegria de estar aqui celebrando com vocês esta Santa Missa neste domingo, dia do Senhor. Olha, esses textos, eles se encaixam perfeitamente com a paróquia de vocês. Os textos também são textos usados na ocasião das festas e solenidades do Sagrado Coração de Jesus. É hoje, tanto principalmente o Evangelho, a temática da liturgia de hoje se encaixa perfeitamente com o viés daquele que quer viver como Jesus nos ensina. O Evangelho de hoje destaca uma palavra que merece ser guardada no coração: descanso. Vocês já perceberam que a gente passa a noite dormindo e acorda cansado? Mas a noite não era para descansar? Porque você imagina que quando a gente vai dormir aperreado, aí vai dormir preocupado, aí vai dormir estressado, como é que a gente acorda? Acorda como não dormiu bem. Não dormiu. Dormiu muito, mas não dormiu bem. E é interessante que eu quero destacar o descanso aqui como uma coisa de qualidade. Porque a gente pode dormir 10 horas, 12 horas por dia. Mas se a gente estiver estressado, a gente vai acordar mais cansado do que quando foi dormir. Hoje Jesus falou no Evangelho: eu vos darei descanso. Numa época em que tanta gente vive cansada, sobrecarregada, correndo de um lado para o outro sem parar, Jesus nos faz um convite que é ao mesmo tempo simples e revolucionário. Descanse. Fique a mim, todos vós que estáis cansados. Mas atenção, meus irmãos, Jesus não promete tirar os fardos da nossa vida. Ele promete um jugo diferente, um jugo suave, um fardo suave, porque o peso que cansa não é sempre o trabalho nem a dificuldade. O que mais pesa o nosso caminhar sozinho é caminhar sozinho, sem apoio, sem sentido, sem alguém que caminhe ao nosso lado. Eu costumo dizer assim: olha, se você for pegar um sofá, uma mesa sozinho, você consegue, dependendo do tamanho da mesa, não. Se a mesa tiver 1 metro ou 2 metros de comprimento, 2,5 metros, 2,70 metros, uma pessoa não consegue, não, pegar a mesa sozinho. Só que tem uns engenheiros que vai dizer assim: consegue, vai dar para baixo, pendura com as costas, mas você vai carregar o peso sozinho. E é difícil, é mais causa de canto pegar um sofá sozinho. E esse sofá hoje, um sofá grande, é difícil. Agora, quando do outro lado, entre uma ponta e outra, está você e outra pessoa pegando aquela mesa, ou aquele sofá, ou aquela geladeira, o peso vai ser dividido. Se tiver 3 pessoas, vai ser dividido por 3. Se tiver 4, quanto mais pessoas ajudando, mais o peso vai ser fracionado. Isso é que acontece na vida da gente. Quando muitas pessoas, nós temos muitas amizades, o peso, o fardo da vida. Uma mulher que cuida de um filho sozinho, não tem marido que acompanha ela. É mais difícil a criação dos filhos. Hoje, quantas mães têm a ajuda das avós? Quantas filhas, as avós cuidam dos seus netos para dar auxílio à sua família? E que bonito isso, né? Como é bom quando tem pessoas que nos ajudam a carregar o fardo da vida. Na primeira leitura que nós ouvimos, o profeta Zacarias já havia anunciado na primeira leitura: um rei que vem, mas não vem como os reis deste mundo. Não vem como os cavalos de guerra. Não vem com exércitos, mas vem montado, vem, e nem vem em ponto Pedro. Vem montado num jumentinho. Vem humilde, vem manso. E mesmo assim, o seu domínio se estenderá de um mar a outro mar. Meus irmãos, é esse o segredo dentro do reino de Deus. Ele não se impõe pela força, mas conquista pelo amor. E é por isso que Jesus, no Evangelho, faz uma oração de louvor tão bonita. Ele diz: eu te louvo, Pai, porque escondeste estas coisas aos sábios e entendidos e as revelastes aos pequeninos. Olha que bonito. Quem quer ser entendido pode acabar. Olha, você prefere paz ou está certo? Tem gente que vai tanta guerra que quer estar certo. Tem gente que diz assim: eu estou para entrar numa briga, e depois que eu entro, eu dou uma boiada para sair. Que cara besta! Após eu dou um boi para entrar e dou outra boiada para sair. O cara entendeu, não. O cara não funciona, não. A vida da gente é tão curta para a gente estar perdendo nosso tempo em besteira. A sabedoria, meus irmãos, é a gente encontrar um jeito de ser diferente, um jeito de agir diferente. A inteligência do mundo nem sempre é a inteligência de Deus. Se a gente se deixar levar pela inteligência, porque uma pessoa estudou muito, porque uma pessoa... Eu não sei. Às vezes as pessoas são cheias de conhecimento, mas também cheia de ignorância, cheia da dona da verdade, cheia de razão. Olha, verdadeiro conhecimento é o conhecimento que liberta. É o conhecimento que alcança a humildade. Os pequeninos de que Jesus fala são aqueles que não confiam apenas em suas próprias forças, mas que sabem se apoiar em Deus. São os que reconhecem sua fragilidade e, por isso mesmo, estão abertos a receber. Quantas vezes, meus irmãos e irmãs, nossa relação com Deus fica complicada porque nossa vida está perturbada. Queremos entender tudo. Queremos controlar tudo. Queremos resolver tudo com a nossa própria cabeça. E no fim, sabe o que acontece? A gente se cansa, a gente se estressa, a gente se afasta, a gente perde a paz. Jesus hoje no Evangelho nos convida um caminho diferente. Aprender dele. Ele disse: aprender de mim que sou manso e humilde de coração. Não é aprender uma técnica, nenhuma teoria. É aprender o jeito de ser, o jeito de ser de Cristo, o jeito de viver as nossas relações, o jeito diferente do trabalho, o jeito diferente de enfrentar as dificuldades, sem a dureza da soberba, mas com a mansidão de quem confia no Pai. São Paulo, na segunda leitura de hoje, nos ajuda a entender de onde vem essa força para viver assim. Do Espírito de Deus que habita em vós. Se o Espírito daquele que ressuscitou Jesus dentre os mortos mora em vós, então esse Espírito vivificará vossos corpos. Não é um esforço feito da nossa própria mãos. É pela presença divina dentro de nós que nós somos sustentados. Só o Espírito Santo nos ajudará a não vacilarmos. E ele nos levanta para não tombarmos, como diz o Salmo cantado tão belamente: bendirei eternamente ao Senhor Deus. Meus irmãos e minhas irmãs, Jesus hoje repete o convite: vinde a mim todos vós que estáis cansados e fatigados. Não importa que tipo de peso você carrega hoje, seja o cansaço do trabalho, seja a preocupação da vida familiar, seja o sofrimento mais profundo escondido no coração, o convite de Jesus é o mesmo. É o mesmo. Vinde a mim. Vinde a mim. O que é que está te cansando hoje na vida? Vinde a mim. O que é que está fazendo o teu coração sofrer? Ele diz: vinde a mim. O convite é o mesmo para todos. Confie. Aprenda a mansidão e a humildade que só Cristo pode ensinar. Eu quero dizer mais duas coisas para vocês hoje. Aprenda isso, tá bom? Eu vou até pedir para vocês repetirem comigo. Menos é mais.
1: Menos é mais.
0: Você não esqueça que vem um pouco, né? Menos
1: é mais.
0: Menos falatório, mais silêncio. Menos coisa, mais paz. Às vezes a nossa vida é tão cheia. Menos reclamação, menos murmuração, menos cara feia, menos fofoca, menos mimimi, menos é mais. Uma vida simples. Uma vida simples. Uma vida, procure ter menos as coisas, porque olha, menos as coisas do mundo na tua vida, mais as coisas de Deus. Quanto menos você precisar das coisas do mundo, mais em Deus você vai estar. Quanto mais você se entrega às coisas do mundo, menos Deus você vai ter. Você já parou para pensar que a paz que nós tanto queremos passa de ter a capacidade de diminuir algumas coisas na nossa vida? Menos conflitos, menos barulho. Às vezes a gente tem tanto barulho, hoje é tanta dificuldade de fazer silêncio. Menos. Sabe o que é que hoje, nessa fase da tua vida, você precisa diminuir? Eu destaquei reclamação. Sabe o que é reclamação? É o barulho insatisfeito interno dentro de nós. E cansa, viu? E cansa. Tem gente que a gente vê ela hoje. Olha! E eu me desce assim. Uma novela. Aí depois a gente encontra ela uma semana depois. Ah! Minha filha! Deixa que parece papagaio. Você encontra ela hoje, daqui a uma semana, daqui a um mês, daqui a um ano, daqui a 10 anos, 20 anos, 30 anos. E a pessoa é a mesma festa. Só vai, demora a ver a pessoa quando vê. Está falando, mudou nada. A mesma conversa de 5 anos atrás. A mesma lenda, 10 anos atrás. Olha, meu irmão. Eu espero que não seja você uma

cabeça dura. Vá, Jesus Cristo, vinde a mim. Ficar repetindo história negativa cansa. Ficar

0: deixe levar pelo Espírito do mundo, mas deixe levar pelo Espírito de Deus que habita em vós. Procure ter um coração próximo, põe teu coração no coração de Cristo. Põe a tua vida em Deus. Só em Deus nós vamos encontrar repouso, né? Só em Deus é que nós vamos encontrar abrigo. Só em Deus o nosso coração aliviará. Vou ter mais que ser o último exemplo de hoje. Vocês sabem, uma criança recém-nascida, um bebê, ele só descansa, ele só não consegue repouso no colo da mãe, nem no colo do pai. E muitas vezes a criança está agitada, a criança está chorando, e aí o pai fica balançando, o irmão balança, a avó balança, e a criança nada. Aí vai para o colo da mãe, não dá 10 segundos a criança, calma. Aí a mãe fica orgulhosa, olha, por causa de mim. Não, não quero você não. A criança gosta do papai, gosta do irmãozinho. É porque aquela criança foi 9 meses gerada dentro da mulher, do útero. E lá do útero a criança escutou uma zoadinha. A zoada mais importante que existe no mundo. Essa. Tum-tum. Tum-tum. Tum-tum. A criança passou 9 meses, desde que ela passou no ventre, escutando o batimento cardíaco da mãe. Se você pegasse um bebê de 3 meses e botasse 1.000 mulheres, se ele pudesse conversar, e você dissesse assim, olha, aqui tem 1.000 mulheres, botasse uma venda na criança, você vai dizer quem é a sua mãe. A criança acertava. Porque a criança, ela identifica a arritmia do batimento cardíaco da mãe. Por isso que quando a mãe bota a criança no peito, ela sincroniza como Bluetooth, como o celular da gente no fone de ouvido, ela pareia o coração dela e o coração da mãe. Meus irmãos, peguem esse exemplo. Se o teu coração está agitado, nervoso, preocupado, põe teu coração no coração de Deus e pareie o teu coração no coração de Deus. É isso. Quando a gente está nervoso, quando a gente está agitado, e vem alguém e abraça a gente, ah, aquele abraço. Ah, aquele abraço acalenta. Aquele abraço dá um descanso. Aquele abraço não disse nada, mas disse tudo. Trouxe uma frequência, trouxe uma conexão, tirou o peso. Ah, meus irmãos, que esta paróquia, o Sagrado Coração de Jesus, aprenda e pareie, sincronize, põe teu coração no coração de Deus, e você vai encontrar a resposta para continuar o teu equilíbrio, porque menos sempre será mais na nossa vida. Amém. Creio em Deus Pai Todo-Poderoso, Criador do céu e da terra. Que foi concebido pelo poder do Espírito Santo. Foi crucificado, morto e sepultado.
1: Desceu a mansão dos mortos, ressuscitou a terceiro dia.
0: Subiu ao céu e está sentado à direita de Deus Pai.

0: pecados.
1: A ressurreição da carne.
0: Amém.
1: Irmãos e irmãs, celebrando a Páscoa semanal do Senhor neste dia festivo, apresentemos as nossas orações confiantes e digamos: mostrai-nos, Senhor, o vosso amor.

0: do Evangelho, sempre acolha e anuncia o mistério de amor revelado à humanidade através de Jesus Cristo. Rezemos. Para que os pobres, os humildes e pequenos, os quais são prediletos ao amor de Deus, encontrem em nossas comunidades a sua verdadeira casa, rezemos.
1: Mostrai-nos, Senhor, o vosso amor.
0: Para que os pais que choram a morte de um filho ou filha encontrem apoio na comunidade e obtenham do Espírito Consolador a paz do coração, rezemos.
1: Mostrai-nos, Senhor, o vosso amor.
0: Para que nós, celebrando esta liturgia, tenhamos a graça de que nos tornem pessoas mais sensíveis ao ministério do bem respondido, da simplicidade e no compromisso fiel, rezemos.
2: O coração longe de Deus é como um coração do deserto, como uma terra seca. Coração longe de Deus, cheio dos barulhos do mundo, ele fica perturbado. Apresente sua prece. Coloque a tua vida diante de Deus. Peça a Deus, o Espírito Santo, que venha sobre o teu coração, sobre a tua alma, para que o Espírito Santo traga sabedoria e discernimento. Para que o Espírito Santo germine, faça germinar uma vida fértil, uma vida de menos, uma vida cheia da graça dele e do Espírito dele. Clame, peça, peça paz, peça sabedoria e entendimento. Peça a ele que você tenha condições de parar mais. Às vezes a gente vive uma vida acelerada. Às vezes a gente vive uma vida perturbada. Vinde a mim. Peça a ele que a tua casa seja edificada na confiança que temos no Senhor.

0: fazemos para que este nosso sacrifício seja aceito por Deus Pai Todo-Poderoso.
1: Para a glória do seu nome, para o nosso bem e toda a sua santa igreja.
0: Fazei, Senhor, que este sacrifício, celebrado em honra do vosso nome, nos purifique e nos leve cada vez mais a viver a vida do vosso reino. Por Cristo nosso.

Na verdade, ó Pai, é nosso dever darmos graças, é nossa salvação darmos glória. Só vós sois o Deus vivo e verdadeiro que existis antes de todo o tempo e permaneceis para sempre habitando em luz inacessível. Mas porque sois o Deus de bondade e a fonte de vida, fizestes todas as coisas para cumprir de bênçãos as vossas criaturas e a muitos alegrar o esplendor da vossa luz. Eis, pois, diante de vós os inumeráveis coros dos anjos, que dia e noite vos servem, contemplando a glória da vossa face, vos louvam sem cessar, com eles também nós e por nossa voz, tudo o que criastes, celebramos vosso nome, exultantes de alegria, cantamos a vossa voz.

0: Pai, que clamamos vossa grandeza, Pai Santo, a sabedoria e o amor, porque fizeste todas as coisas. Criaste o ser humano a vossa imagem e confiaste todo o universo, para que, servindo somente a vós, seu Criador, cuidasse de toda criatura. E quando, pela desobediência, perdeu vossa amizade, não nos abandonastes ao poder da morte. A todos, porém, socorrestes com misericórdia, para que, ao procurarmos, os pudesse encontrar. Muitas vezes oferecestes aliança à família humana e a instruístes pelos profetas na esperança da salvação.
1: A todos socorrestes com bondade.
0: E de tal modo, Pai Santo, amastes o mundo que, chegada à plenitude dos tempos, nos enviaste vosso próprio Filho para ser o nosso Salvador. Encarnado pelo poder do Espírito Santo e nascido da Virgem Maria, Jesus viveu em toda a condição humana, menos o pecado. Anunciou aos pobres a salvação, aos oprimidos a liberdade, aos tristes a alegria. Para cumprir o vosso plano de amor, entregou-se à morte e, ressuscitando, destruiu a morte e renovou a vida. E a fim de não mais vivermos para nós, mas para Ele, que por nós morreu e ressuscitou, enviou de vós ao Pai o primeiro dom aos vossos fiéis, o Espírito Santo, que continua sua obra no mundo para levar à plenitude toda a santificação. Por isso, nós os pedimos ao Pai que o mesmo Espírito Santo santifique estas oferendas, a fim de que se tornem o corpo e o sangue de nosso Senhor Jesus Cristo, vosso Filho e Senhor nosso, para celebrarmos este grande mistério que Ele nos deixou em sinal da eterna aliança.
1: Enviai o vosso Espírito Santo.
0: Quando, pois, chegou a hora em que por vós, ó Pai, ia ser glorificado, tendo amado os seus que estavam no mundo, amou-os até o fim. Enquanto ceavam, Jesus tomou o pão, pronunciou a bênção de ação de graças, partiu e o deu aos seus discípulos, dizendo: tomai todos e comei. Isto é o meu corpo, que será entregue por vós.

mesmo modo, do fim da ceia, ele tomou em suas mãos o cálice com vinho, deu-vos graças novamente e o deu aos seus discípulos, dizendo: tomai todos e bebei. Este é o cálice do meu sangue, o sangue da nova e eterna aliança, que será derramado por vós e por todos para a remissão dos pecados. Fazei isto em memória de mim.

0: mistério da fé.
1: Anunciamos, Senhor, a vossa morte e proclamamos a vossa ressurreição. Vinde, Senhor Jesus.
0: Celebrando agora, ó Pai, o memorial da nossa redenção, anunciamos a morte de Cristo e sua descida entre os mortos. Proclamamos sua ressurreição e ascensão à vossa direita. Esperamos a sua vida gloriosa. Nós vos oferecemos o seu corpo e sangue, sacrifício do vosso agrado e salvação para o mundo inteiro. Olhai com bondade a oblação que destes à vossa igreja e concedei aos que vamos participar do mesmo pão e do mesmo cálice, que reunidos pelo Espírito Santo com só corpo, nos tornemos em Cristo uma oferenda viva para o louvor da vossa glória.
2: Pois ele nos une no só corpo.
0: E agora, ó Pai, lembrai-vos de todos pelos quais nos oferecemos este sacrifício, o vosso servo, o Papa Leão, o nosso Bispo José, os bispos do mundo inteiro, os presbíteros, os diáconos e todos os ministros da vossa igreja, os fiéis que ao redor deste altar se unem à nossa oferta, povo que vos pertence e aqueles que vos procuram de coração sincero.
2: Lembrai-vos, ó Pai, da nossa igreja.
0: Lembrai-vos dos que morreram na paz do vosso Cristo, colocando-nos Edna Araújo, Severino de Lima, Afonso Magno, 3 meses, Gilberto Ferreira, 1 mês, e Raimunda Almeida, 7 dias. E de todos os defuntos, dos quais só vós conhecestes a fé.
2: Concedei-lhes, ó Senhor, a luz eterna.
0: E a todos nós, vossos filhos e filhas, concedei ao Pai de bondade alcançar a herança eterna com a Virgem Maria, Mãe de Deus, São José, seu esposo, os vossos apóstolos e todos os santos, no reino, no vosso reino, onde com todas as criaturas, libertas da corrupção do pecado e da morte, vos glorificaremos por Cristo, Senhor nosso. Por ele dais ao mundo todo bem e toda graça. Por Cristo, com Cristo e em Cristo, a vós, Deus Pai Todo-Poderoso, na unidade do Espírito Santo, toda honra e toda glória, por todos os séculos dos séculos.

0: guiados pelo Espírito de Jesus, que ora em nós e por nós, elevemos as mãos ao Pai e rezemos juntos a oração que o próprio Jesus nos ensinou.
1: Pai nosso que estais nos céus, santificado seja o vosso nome, venha a nós o vosso reino, seja feita a vossa vontade, assim na terra como nos céus. O nosso cada dia nos ajudemos, perdoai os nossos ofensas, assim como nós perdoamos a quem nos tem ofendido, e não deixeis cair em tentação, mas livrai-nos do mal.
0: Livrai-nos de todos os males, ó Pai, e dai-nos hoje a vossa paz. Ajudados pela vossa misericórdia, sejamos sempre livres do pecado e protegidos de todos os perigos, enquanto aguardamos a feliz esperança e a vinda do nosso Salvador Jesus Cristo.
1: Nossa mãe,
0: põe a tua mão no coração, tu se faz duas. Senhor Jesus Cristo, disseste aos vossos apóstolos, eu vos deixo a paz, eu vos dou a minha paz. Não olheis os nossos pecados, mas a fé que anima esta vossa igreja. Dá-lhe segundo o vosso desejo, a paz e a unidade. Vós que sois Deus, com o Pai e o Espírito Santo.
1: Amém.
0: A paz do Senhor.

0: todos vós estáis cansados e fatigados, e eu vos darei descanso. Provai e vede como o Senhor é bom. Feliz quem nele encontra o seu refúgio. Eis o Cordeiro de Deus que tira o pecado do mundo.
1: Senhor, eu não sou digno de que eu vou agora. Mas
0: que o corpo e que o sangue de Cristo

Oremos. Nós os pedimos, Senhor, que enriquecidos por essa tão grande dádiva, possamos colher os frutos da salvação sem jamais cessar vosso louvor.

0: mundo já sabe, hoje não era missa tarde, era 17 horas. Como diz o padre, nem precisa perguntar por quê. É, durante a semana, os horários normais. Quinta-feira, às 19 horas, na igreja São José. No sábado, às 19 horas, aqui. E no domingo, os dois horários. 8 horas, 17 horas. Queremos agradecer ao padre Fabiano por ter atendido o convite do padre Marcílio e o chamado de Deus e presidir essa celebração. Nossa gratidão pelas palavras, por nos alertar que menos é mais, né? Mais as coisas de Deus e menos as coisas do mundo. E convido a Assembleia para a gente cantar e rezar a Ave Maria por ele. Ave Maria,
1: cheia de graça, o Senhor é convosco. Bendita sois vós entre as mulheres, e bendito é o fruto do vosso ventre, Jesus. Santa Maria, Mãe de Deus, rogai por nós, pecadores, agora e na hora de nossa morte. Amém.
0: Muito obrigada, Padre. Um aviso importante também, gente, esquecendo. Amanhã, o pessoal do Apostolado da Oração, todos, amanhã às 15 horas, reunião do Apostolado, a segunda reunião aqui ao lado, no Salão Paroquial. Sagrado Coração Jesus, espero que todos compareçam. Um abraço.
2: Muito bom celebrar com vocês, eu acho essa igreja lindíssima, né? E aí acontece duas coisas, três coisas que eu gosto muito aqui. A igreja bonita, que a igreja favorece, né? Vocês cantam, às vezes vai numa missa que só tem pulo. Só o ministério que canta. É uma coisa bonita, preservem isso, né? E claro, cada um de vocês. Muito bom celebrar com vocês. É, eu sempre digo, padre, ele traz as coisas de Deus para o povo, mas a oração do povo também, sustentando o padre. Então, muito obrigado a Padre Marcílio e a vocês pela hospitalidade, pelo convite. Toda vez que eu venho aqui, eu me sinto muito bem. O Senhor esteja convosco. Abençoe-vos o Deus Todo-Poderoso, Pai e Filho e Espírito Santo.
1: Amém.
2: Quando a gente fala menos, significa tirar. Você não pode sair dessa igreja hoje sem você dizer a Deus, eu quero tirar. O que é que você tem que tirar da tua vida? Claro que eu falei das coisas psíquicas. Reclamação, medo, raiva, rancor. Vou repetir as coisas que eu falei na missa, né? Que você precisa tirar. Tire isso da tua vida. Tire isso que está te apodrecendo. Tire isso que está cheirando mal dentro de você. Que você vai ter mais. Mais qualidade. Mais sossego. E em paz, uma boa semana a todos. O Senhor vos acompanhe.

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8: Oi, turma, chegamos com mais um Domingão Total. Eita, coisa boa. A partir de agora você não vai desgrudar não, hein? Tá chegando o programa que você ouve e curte. Como é que tá aí seu fim de semana, né? Como é que tá seu domingo? Tá bacana? Bom demais então, Brasil, eu sou o Diego Ferrari, estou com você aqui, ó, durante uma hora só. Já falei pra produção aumentar esse programa porque é pouco demais, né? Então vamos aproveitar, aumenta o som que a primeira de hoje tá aqui, ó, aqui no Domingão Total.
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0: prazer, alegria de ser sua contemporânea, que é uma das maiores vozes do Brasil, que me tocou desde a primeira vez que eu escutei, que eu tenho a honra de poder conversar, que eu tenho a honra de poder estar aqui hoje celebrando seus 15 anos de carreira, seus 15 anos de história, adoçando e deixando o nosso coração mais amoroso. Muito obrigada pela sua generosidade.
1: Sou apaixonada por você.
0: Eu que sou por você. É uma honra de verdade estar aqui, eu estou muito feliz.
1: A honra é toda minha.
0: Muito obrigada pelo convite e muito obrigada por me deixar viver isso aqui hoje. Estou muito feliz, gente. Muito obrigada.
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3: Existe uma teoria que se chama 90-10, onde uma pessoa tem 90% daquilo que você procura em alguém, só que você foca naqueles 10% que falta. 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
1: Isso é Domingão Total. Alegria pra você aí no teu rádio. A gente volta já, não sai daí.
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2: Existe uma teoria que se chama 90-10, onde uma pessoa tem 90% daquilo que você procura em alguém, só que você foca naqueles 10% que falta. 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

0: Julia Rafael e Guilherme Benuto.
1: Domingão Total. Bom demais, hein, gente? A gente volta já com mais Domingão pra você. Não sai daí, não. A gente volta já. 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
1: Salve do Brasil, Tarcísio Acordeon.

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0: uma sequência melhor que a outra pra você ouvir curtindo. Sai da sintonia, a gente volta já.
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3: 10 e 16.
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5: E chegou o fim de semana. Bom final de semana pra você, tá tudo bem, né? É, merecidamente, depois de uma semana de muita batalha, muita dedicação, muito trabalho. Eu sou o Ronan Oliveira e vou te acompanhar aqui em mais um Super Hits. Vai comigo? Obrigado.

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2: São um pouquinho mais apaixonada do Brasil. Vem. Se liga aí, ó. Que prazer ter você de novo por aqui. 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

0: prazer, a alegria de ser sua contemporânea, que é uma das maiores vozes do Brasil, que me tocou desde a primeira vez que eu escutei, que eu tenho a honra de poder conversar, que eu tenho a honra de poder estar aqui hoje celebrando seus 15 anos de carreira, seus 15 anos de história, adoçando e deixando o nosso coração mais amoroso. Muito obrigada pela sua generosidade.
1: Sou muito apaixonada, obrigada por você.
0: Eu que sou por você. É uma honra de verdade estar aqui, eu estou muito feliz.
1: A honra é toda minha.
0: Muito obrigada pelo convite e muito obrigada por me deixar viver isso aqui hoje. Estou muito feliz, gente. Muito obrigada.
2: Tá na hora do intervalo, mas é sempre muito rápido. É o tempo de você tomar uma aguinha, um cafezinho e a gente já volta com muito mais música e na melhor programação, é claro, né? Não saia daí, eu já volto. 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
2: É Super Hits. Deu tempo de tomar aquela aguinha? Muito bem, já estamos de volta com a nossa programação e eu sei que você vai adorar mais essa parte, com grandes sucessos aqui na sua rádio.

0: Hoje não.
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0: 4 Bis.
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2: Cerecia do Grelo, só pra deixar registrado o desabafo de um jovem adulto que vive no século 21, onde um carro popular é mais de 100 mil reais e a long neck é mais de 10 conto. Tá difícil, viu?
3: É o Grelo.

0: olhe lá.
1: É o Grêmio.
0: Isso é só o desabafo de um jovem adulto no século XXI.
2: Pessoal, vou dar uma paradinha na programação, vamos ouvir as mensagens dos nossos parceiros, mas é super rápido e eu já volto com muito mais música.

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0: A gente vai dar uma paradinha rápida em nossa programação, mas não saia daí. Daqui a pouquinho voltamos com muito mais pra você.
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0: Ah, você sabe que eu não minto pra você, né? Eu falei que seria um intervalo rapidinho para você não perder tempo. Combinado? Já voltamos com a melhor programação.

0: Pessoal, vou dar uma paradinha na programação, vamos ouvir as mensagens dos nossos parceiros, mas é super rápido e eu já volto com muito mais música. Já já estamos de volta, não saia daí.
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0: Legal, tivemos as mensagens dos nossos parceiros de programação e já estamos de volta com muito mais música.

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0: Cesarina!
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2: A gente vai dar uma paradinha rápida em nossa programação, mas não saia daí. Daqui a pouquinho voltamos com muito mais pra você.
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2: Ah, você sabe que eu não minto pra você, né? Eu falei que seria um intervalo rapidinho pra você não perder tempo. Combinado? Já voltamos com a melhor programação.

0: na hora do intervalo, mas é super rápido. É, aqui a gente gosta de ouvir mais música. Então fique por aí porque eu já volto trazendo mais sucesso. Até já.
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2: 11:42.
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0: Legal, tivemos as mensagens dos nossos parceiros de programação e já estamos de volta com muito mais música.

0: A gente vai dar uma paradinha rápida em nossa programação, mas não saia daí. Daqui a pouquinho voltamos com muito mais pra você.
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0: Legal, tivemos as mensagens dos nossos parceiros de programação e já estamos de volta com muito mais música.

0: E aí, gostou da nossa programação? A gente fez o melhor para que você ficasse muito bem, se divertisse e curtisse as melhores músicas durante o tempo que passamos juntos. Até a próxima vez. Fui!
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4: Meio-dia e 11.
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1: 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Pra cima, mestre!
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2: Aproveita e entra aí, estica as pernas, pegar um refresco e já volto com mais música que não deixam ninguém parado.
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2: Aumente o volume. Estamos de volta com o Estação do Forró.
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2: E assim, meus queridos amigos e amigas forrozeiros, chegamos ao fim de mais uma jornada cheia de música, emoção e muita animação aqui na Estação do Forró. Até o próximo fim de semana!
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0: Meio-dia e 56.

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1: Eu acho que você tem que mandar aquela mensagem. Mas manda o que tá no seu coração. Porque se fosse eu,

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0: 42. 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

0: Boa noite, Uberlândia! Faz barulho aí, Uberlândia, que eu quero ouvir! Que coisa linda, galera! Obrigado!
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0: 2:33.
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0: Arthur.
1: Eu vou fazer um leilão, ainda mais pelo meu coração.
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0: Fortaleza, Safadão!
1: 4 e 1.
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0: Opa!
1: 4:38.
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2: Pra vocês e pra vocês, grupo Vamos Sereno!
3: Uma do pagode!
2: Vamos nós, aquela conexão gostosa! Aí, ela pediu pra não contar nada.
3: E ela quer segredinho, né? Exigente, ela.
2: Ela é exigente. Se liga aí, ó. Vou contar.

0: Tamo junto, família. Deus abençoe. Muito obrigado.
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0: E
1: eu não tô sozinho não, eu tô acompanhado. Rasga, Natanzinho!
0: Eu tô com você, dando nem pro trem, galera. Nós tá junto, rapaz. É problema puxando problema. A cachorrada.

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1: Agora não chega mais nenhuma notificação sua.

0: Sucesso, meu irmão. Alguém já aprendeu o refrão já? Só basta você me ligar, que eu vou correndo te encontrar. Só basta você me ligar. Tá. Obrigado, gente. Sucesso, barulho da pisadinha.
1: Barulho, turma, pro chão, campeão aí.
0: Obrigado, obrigado, obrigado, obrigado.
1: Obrigado, senhor.
0: Sucesso, meu irmão. Deus abençoe.
1: Obrigado, pai. Por isso, mandamos um desafio de vida, paz, saúde. Muito obrigado.
0: Obrigado.
1: Faz barulho, São Paulo, que eu sou. Faz barulho aí.

0: seu cérebro.
1: Eu compadre, o único jeito é você não indo pra rua.
0: Aí fica ruim.
1: Liga, vai dar problema.
2: Chocolate!
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